0: pessoal vai entrar na plana. Do you still need to pick an EMS?
1: Yes.
0: Never.